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Ich hab's auch nicht gemacht.

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18時48分です。

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0: ¿Tú te quieres quedar entonces?
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